0: Ah, agora não, é mal sumuzar, como tá? Pensa em jogar jalho. Ai, você sabe, Pedro. É, alguém, o Menziwa. Ei, não, com você, companheiro.
1: O que joga com um caso, vamos
0: falar. Um caso, coisa de um caso. É, na Facebook, o Peggy Xelembe, em Pande, o Tislalele lá, em Cante, Coutinho. 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